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0: Bom dia, são 2 horas.
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0: Bom dia, são 3 horas.
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Bom dia, são 4 horas. 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

0: Bom dia, são 5 horas.
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Bom dia, são 6 horas. 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

0: todos para mais um bloco informativo na Rádio Elmo. Diga, a Cooperativa de Pinhal prepara mais uma campanha de vindimas. As expectativas rondam os 19 milhões de quilos de uvas. O fim de semana vai ser com chuva no norte, mas com as temperaturas a subir.
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0: A Adega Cooperativa de Pinhal prepara mais uma campanha de vindimas, com as expectativas de produção a rondar os 19 milhões de quilos de uvas. Pelos indicadores, este ano haverá qualidade de excelência e quantidades consideráveis, admitiu Agostinho Monteiro, presidente da Cooperativa de Pinhal.
8: Olha, as expectativas são positivas, até porque o ano decorreu bastante bem, não houve grandes problemas em termos de doenças. Também tivemos um ano com uma boa pluviosidade, pelo menos até junho, pese-me fora o facto de agora estarmos a atravessar um período de seca, pois praticamente há 2 meses que não chove, mas as nossas expectativas, tanto em termos quantitativos, que pensamos numa campanha muito semelhante à do ano passado, ou até talvez um pouco superior, é muito provável que atinjamos os 19 milhões de quilos. E em termos qualitativos, penso que as condições de momento são excelentes para que tenhamos um ano de bom vinho.
0: Preparar mais uma campanha de vindimas é difícil e exige algumas regras para se manter a qualidade das uvas, nomeadamente no processo de fermentação, assim diz Agostinho Monteiro.
8: Organizar uma vindima em Pinhal é quase um quebra-cabeça. Temos muitos quilos de uvas, 19 milhões, e que os nossos agricultores pretendem colher em poucos dias. E eu tento sensibilizá-los para a necessidade de termos de espalhar a vindima, pelo menos por mais de 30 dias, e isso condiciona bastante a nossa organização da vindima. Por isso é que a nossa circular de vindima acaba por ser bastante complexa, e tem mesmo 2 folhas de informações e de regras, para que nós, através deste tipo de informações e regras, consigamos controlar um pouco a nossa capacidade de fermentação em relação à vontade que os sócios têm de vindimar. Como sabem, no Conselho de Pinhal, a vinha ocupa um papel predominante na agricultura e aconteceu um fenómeno que é o aparecimento das máquinas de vindima.

0: cima numa quantidade muito grande. Diria que há meia dúzia de anos atrás era imprevisível que nós pensámos que estivéssemos 24 máquinas de vindima a trabalhar no Conselho de Penhal. Daí a necessidade de fazer esse trabalho.
1: A colheita das uvas está dividida por zonas. A cooperativa de Pinhel abre as portas aos vitivinicultores no próximo dia 5 de setembro.
0: Dividimos a vindima primeiro em zonas e dedicamos os primeiros 4 dias a brancos. Mas os brancos poderão continuar a ser colhidos ao longo de toda a vindima. Ou seja, só nos primeiros 4 dias é que se pode colher apenas brancos. Depois inicia no dia 11 logo a zona 1 com brancos e tintos. Sendo que algumas vinhas da Zona 2, que o associado entenda que já tem um grau superior a 12 e que está a secar excessivamente, nós permitimos aqui alguma flexibilidade com marcação prévia e com deliberação depois nossa de aceitação ou não da proposta. E depois, a partir do dia 16, então é uma abertura total da vindima. Temos que fechar alguns dias para higienizar também o nosso anólogo, ter algum tempo para tratar a fermentação e, simultaneamente, também condicionamos a utilização de máquinas em 3 sábados.
1: A Adiga Cooperativa de Pinhel está também a contratar trabalhadores para reforçar as equipas para a campanha de vindimas deste ano.
0: No meu lugar, dizer que estão abertas as inscrições para quem pretender ir trabalhar para a Adiga durante o período de vindima. Nós vamos precisar de muita gente para este trabalho. Contratamos na casa das 30 pessoas e simultaneamente dizer aos associados que o mercado de vinhos, como toda a gente sabe, está muito difícil. Continuamos a ouvir dizer que no Douro já não há a quem vender as uvas e nós queremos vender o nosso vinho. Temos que fazer bom vinho. E para fazermos bom vinho, há regras que são fundamentais na vindima. E enunciava aqui 2 ou 3, não colher uvas antecipadamente, não esmagar excessivamente as uvas e fazê-las chegar o mais rapidamente possível à adega e, simultaneamente, respeitar as indicações que vão na circular de vindima.
1: Agostinho Monteiro espera que seja uma boa campanha para todos os vitivinicultores e que o processo de fermentação decorra nas melhores condições para manter a qualidade do vinho do Conselho de Pinhel.
0: Neste momento, a minha grande preocupação é que a vindima corra bem e de forma que consigamos fermentar, porque a minha preocupação é a fermentação, consigamos fermentar bem os nossos vinhos. Isso é fundamental para depois termos um bom produto final.
1: A cooperativa pinhelense abre portas no próximo dia 5 de setembro aos vitivinicultores para mais uma campanha de recolha de uvas. Quem pretender integrar a equipa pode fazê-lo dirigindo-se à Adega Cooperativa de Pinhel, uma vez que esta está a recrutar trabalhadores para este período em específico, mas só são aceitas candidaturas de pessoas que se deslocarem pessoalmente e diretamente às instalações da Adega Cooperativa de Pinhel. O fim de semana deverá trazer chuva fraca e períodos de maior nebulosidade nas regiões norte e centro, com o Minho a registar a precipitação mais frequente. Em contrapartida, as temperaturas vão subir, sobretudo no interior, segundo as previsões do IPMA. Sábado o tempo melhora, com o céu pouco nublado, embora persistam alguns períodos de mais nebulosidade nas regiões norte e centro durante a manhã. Há a possibilidade de neblina ou nevoeiro matinal. As temperaturas sobem ligeiramente, sobretudo as máximas e no interior. No domingo, há chuva fraca no litoral norte e centro. No restante país, há períodos de maior nebulosidade nas regiões do norte e centro. Novamente, também no final do dia, mantém-se a possibilidade de neblina ou nevoeiro matinal, particularmente nas regiões norte e centro, com as temperaturas novamente a registar uma subida.

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começamos com Virgem. Virgem está com o 4 de Copas, que lhe diz para esquecer o desgosto e dar atenção às coisas boas da vida. Está bem, meu anjo lindo? O seu número da sorte é o 40. Leão está com o 4 de Espadas, que indica inquietação. Portanto, tenha calma. O número da sorte é o 9. Touro está com o 10 de Paus, que o aconselha a estar mais atento. Seu número da sorte é o 32. Quanto a Aquário, está com o 8 de Ouros, que lhe diz para estar mais presente na vida da sua família. Eles sentem a sua falta. Vamos a isso? O número da sorte é o 8. E Balança, está com o 3 de Copas, diz para estar mais disponível para abraçar novos projetos. Confie em si, você é capaz. O número da sorte é o 39. Quanto a Capricórnio, está com o 4 de Ouros, que indica uma boa fase para desenvolver novos projetos. Que coisa boa! O número da sorte é o 14. E Gêmeos, esse grande signo maravilhoso, está com o 6 de Paus, que anuncia ganhos materiais. Que coisa boa! O número da sorte, o nosso número da sorte hoje é o 28. Caranguejo está com 10 de Copas, que diz para aproveitar, portanto, a estar mais com o seu par, dedique-se ao amor, relaxe e aproveite, que a vida é bela. O número da sorte, 46. Escorpião, com o Rei de Espadas, que significa que pode dar assim uns passos importantes na sua vida. O número da sorte é o 10. Quanto a Carneiro, está com o Rei de Paus, que indica uma boa altura para fazer mudanças. Vamos a isso? O número da sorte é o 36. Peixe está com o mundo e diz para você acreditar em si, você é capaz, vá para a frente é que é o caminho. O número da sorte é o 21. Sagitário está com o sol, que significa que o brilho e a glória reinam na sua vida. O número da sorte é o 19. 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
7: Bom dia, são 10 horas.
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6: Bom dia, são 11 horas.
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1: Boa tarde, são 12 horas.
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0: Bem-vindos para mais um bloco informativo na Rádio Elmo. A Diga Cooperativa de Pinhal prepara mais uma campanha de vindimas. As expectativas rondam os 19 milhões de quilos de uvas. O fim de semana vai ser com chuva no norte, mas com as temperaturas a subir.
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0: A Adega Cooperativa de Pinhal prepara mais uma campanha de vindimas, com as expectativas de produção a rondar os 19 milhões de quilos de uvas. Pelos indicadores, este ano haverá qualidade de excelência e quantidades consideráveis, admitiu Agostinho Monteiro, presidente da Cooperativa de Pinhal.
6: Olha, as expectativas são positivas, até porque o ano decorreu bastante bem. Não houve grandes problemas em termos de doenças. Também tivemos um ano com uma boa pluviosidade, pelo menos até junho, pese-me fora o facto de agora estarmos a atravessar um período seco, pois praticamente há 2 meses que não chove. Mas as nossas expectativas, tanto em termos quantitativos, que pensamos numa campanha muito semelhante à do ano passado, ou até talvez um pouco superior, é muito provável que atinjamos os 19 milhões de quilos. E em termos qualitativos, penso que as condições de momento

0: excelentes para que tenhamos um ano de bom vinho.
1: Preparar mais uma campanha de vindimas é difícil e exige algumas regras para se manter a qualidade das uvas, nomeadamente no processo de fermentação, assim diz Agostinho Monteiro.
0: A organizar uma vindima em Quinhel é quase um quebra-cabeça. Temos muitos quilos de uvas, 19 milhões, e que os nossos agricultores pretendem colher em poucos dias. E eu tento sensibilizá-los para a necessidade de termos de espalhar a vindima pelo menos por mais de 30 dias, e isso condiciona bastante a nossa organização da vindima. Por isso é que a nossa circular de vindima acaba por ser bastante complexa e tem mesmo duas folhas de informações e de regras, para que nós, através deste tipo de informações e regras, consigamos controlar um pouco a nossa capacidade de fermentação em relação à vontade que os sócios têm de vindimar. Como sabem, no Conselho de Quinhel, a vinha ocupa um papel predominante na agricultura e aconteceu um fenómeno que é o aparecimento das máquinas de vindima numa quantidade muito grande. Diria que há meia dúzia de anos atrás era imprevisível que nós pensássemos que estivéssemos 24 máquinas de vindima a trabalhar no Conselho de Quinhel. Daí a necessidade de fazer esse trabalho.
1: A colheita das uvas está dividida por zonas. A cooperativa de Pinhel abre as portas aos vitivinicultores no próximo dia 5 de setembro.
0: Dividimos a vindima primeiro em zonas e dedicamos os primeiros 4 dias a brancos. Mas os brancos poderão continuar a ser colhidos ao longo de toda a vindima. Ou seja, só nos primeiros 4 dias é que se pode colher apenas brancos. Depois inicia no dia 11 logo a zona 1 com brancos e tintos. Sendo que algumas vinhas da Zona 2, que o associado entenda que já tem um grau superior a 12 e que está a secar excessivamente, nós permitimos aqui alguma flexibilidade com marcação prévia e com deliberação depois nossa de aceitação ou não da proposta. E depois, a partir do dia 16, então é uma abertura total da vindima. Temos que fechar alguns dias para higienizar também o nosso enólogo, ter algum tempo para tratar da fermentação e, simultaneamente, também condicionamos a utilização de máquinas em 3 sábados.
1: A Adiga Cooperativa de Pinhel está também a contratar trabalhadores para reforçar as equipas para a campanha de vindimas deste ano.
0: No meu lugar, dizer que estão abertas as inscrições para quem pretender ir trabalhar para a Adiga durante o período de vindima. Nós vamos precisar de muita gente para este trabalho. Contratamos na casa das 30 pessoas e simultaneamente dizer aos associados que o mercado de vinhos, como toda a gente sabe, está muito difícil. Continuamos a ouvir dizer que no Douro já não há a quem vender as uvas e nós queremos vender o nosso vinho. Temos que fazer bom vinho. E para fazermos bom vinho, há regras que são fundamentais na vindima. E enunciava aqui 2 ou 3, não colher uvas antecipadamente, não esmagar excessivamente as uvas e fazê-las chegar o mais rapidamente possível à adega e, simultaneamente, respeitar as indicações que vão na circular de vindima.
1: Agostinho Monteiro espera que seja uma boa campanha para todos os vitivinicultores e que o processo de fermentação decorra nas melhores condições, para manter a qualidade do vinho do Conselho de Pinhel.
0: Neste momento, a minha grande preocupação é que a vindima corra bem e de forma que consigamos fermentar, porque a minha preocupação é a fermentação, consigamos fermentar bem os nossos vinhos. Isso é fundamental para depois termos um bom produto final.
1: A cooperativa pinhelense abre portas no próximo dia 5 de setembro aos vitivinicultores para mais uma campanha de recolha de uvas. Quem pretender integrar a equipa pode fazê-lo dirigindo-se à Adega Cooperativa de Pinhel, uma vez que esta está a recrutar trabalhadores para este período em específico, mas só são aceitas candidaturas de pessoas que se deslocarem pessoalmente e diretamente às instalações da Adega Cooperativa de Pinhel. O fim de semana deverá trazer chuva fraca e períodos de maior nebulosidade nas regiões norte e centro, com o Minho a registar a precipitação mais frequente. Em contrapartida, as temperaturas vão subir, sobretudo no interior, segundo as previsões do IPMA. Sábado, o tempo melhora, com céu pouco nublado, embora persistam alguns períodos de mais nebulosidade nas regiões norte e centro durante a manhã. Há a possibilidade de neblina ou nevoeiro matinal. As temperaturas sobem ligeiramente, sobretudo as máximas e no interior. No domingo, há chuva fraca no litoral norte e centro. No restante país, há

períodos de maior nebulosidade nas regiões do norte e centro, novamente também no final do dia. Mantém-se a possibilidade de neblina ou nevoeiro matinal, particularmente nas regiões norte e centro, com as temperaturas novamente a registar uma subida.

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0: Boa tarde, são 13 horas.
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6: Boa tarde, são 15 horas.
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7: Boa tarde, são 16 horas.
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1: Boa tarde, são 17 horas.
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0: Todos sejam bem-vindos a mais um bloco informativo na Rádio Almodiga. A Cooperativa de Pinhal prepara mais uma campanha de vindimas. As expectativas rondam os 19 milhões de quilos de uvas. O fim de semana vai ser com chuva no norte, mas com as temperaturas a subir.
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0: A Adega Cooperativa de Pinhal prepara mais uma campanha de vindimas, com as expectativas de produção a rondar os 19 milhões de quilos de uvas. Pelos indicadores, este ano haverá qualidade de excelência e quantidades consideráveis, admitiu Agostinho Monteiro, presidente da Cooperativa de Pinhal.
8: Olha, as expectativas são positivas, até porque o ano decorreu bastante bem, não houve grandes problemas em termos de doenças, também tivemos um ano com uma boa pluviosidade, pelo menos até junho, pese-me fora o facto de agora estarmos a atravessar um período seco, pois praticamente há dois meses que não chove, mas as nossas expectativas, tanto em termos quantitativos, que pensamos numa campanha muito semelhante a

0: comparado ao ano passado, ou até talvez um pouco superior. É muito provável que atinjamos os 19 milhões de quilos. E em termos qualitativos, penso que as condições de momento são excelentes para que tenhamos um ano de bom vinho.
1: Preparar mais uma campanha de vindimas é difícil e exige algumas regras para se manter a qualidade das uvas, nomeadamente no processo de fermentação, assim diz Agostinho Monteiro.
0: A organizar uma vindima em Quinhel é quase um quebra-cabeça. Temos muitos quilos de uvas, 19 milhões, e que os nossos agricultores pretendem colher em poucos dias. E eu tento sensibilizá-los para a necessidade de termos de espalhar a vindima pelo menos por mais de 30 dias, e isso condiciona bastante a nossa organização da vindima. Por isso é que a nossa circular de vindima acaba por ser bastante complexa e tem mesmo duas folhas de informações e de regras, para que nós, através deste tipo de informações e regras, consigamos controlar um pouco a nossa capacidade de fermentação em relação à vontade que os sócios têm de vindimar. Como sabem, no Conselho de Quinhel, a vinha ocupa um papel predominante na agricultura e aconteceu um fenómeno que é o aparecimento das máquinas de vindima numa quantidade muito grande. Diria que há meia dúzia de anos atrás era imprevisível que nós pensássemos que estivéssemos 24 máquinas de vindima a trabalhar no Conselho de Quinhel. Daí a necessidade de fazer esse trabalho.
1: A colheita das uvas está dividida por zonas. A cooperativa de Pinhel abre as portas aos vitivinicultores no próximo dia 5 de setembro.
0: Dividimos a vindima primeiro em zonas e dedicamos os primeiros 4 dias a brancos. Mas os brancos poderão continuar a ser colhidos ao longo de toda a vindima. Ou seja, só nos primeiros 4 dias é que se pode colher apenas brancos. Depois inicia no dia 11 logo a zona 1 com brancos e tintos. Sendo que algumas vinhas da Zona 2, que o associado entenda que já tem um grau superior a 12 e que está a secar excessivamente, nós permitimos aqui alguma flexibilidade com marcação prévia e com deliberação depois nossa de aceitação ou não da proposta. E depois, a partir do dia 16, então é uma abertura total da vindima. Temos que fechar alguns dias para higienizar também o nosso anel, ter algum tempo para tratar a fermentação, e simultaneamente também condicionamos a utilização de máquinas em 3 sábados.
1: A Adiga Cooperativa de Pinhel está também a contratar trabalhadores para reforçar as equipas para a campanha de vindimas deste ano.
0: No meu lugar, dizer que estão abertas as inscrições para quem pretender ir trabalhar para a Adiga durante o período de vindima. Nós vamos precisar de muita gente para este trabalho. Contratamos na casa das 30 pessoas e simultaneamente dizer aos associados que o mercado de vinhos, como toda a gente sabe, está muito difícil. Continuamos a ouvir dizer que no Douro já não há a quem vender as uvas e nós queremos vender o nosso vinho. Temos que fazer bom vinho. E para fazermos bom vinho, há regras que são fundamentais na vindima. E enunciava aqui 2 ou 3, não colher uvas antecipadamente, não esmagar excessivamente as uvas e fazê-las chegar o mais rapidamente possível à adega e, simultaneamente, respeitar as indicações que vão na circular de vindima.
1: Agostinho Monteiro espera que seja uma boa campanha para todos os vitivinicultores e que o processo de fermentação decorra nas melhores condições, para manter a qualidade do vinho do Conselho de Pinhel.
0: Neste momento, a minha grande preocupação é que a vindima corra bem e de forma que consigamos fermentar, porque a minha preocupação é a fermentação, consigamos fermentar bem os nossos vinhos. Isso é fundamental para depois termos um bom produto final.
1: A cooperativa pinhelense abre portas no próximo dia 5 de setembro aos vitivinicultores para mais uma campanha de recolha de uvas. Quem pretender integrar a equipa pode fazê-lo dirigindo-se à Adega Cooperativa de Pinhel, uma vez que esta está a recrutar trabalhadores para este período em específico, mas só são aceitas candidaturas de pessoas que se deslocarem pessoalmente e diretamente às instalações da Adega Cooperativa de Pinhel. O fim de semana deverá trazer chuva fraca e períodos de maior nebulosidade nas regiões norte e centro, com o Minho a registar a precipitação mais frequente. Em contrapartida, as temperaturas vão subir, sobretudo no interior, segundo as previsões do IPMA. Sábado o tempo melhora, com o céu pouco nublado, embora persistam alguns períodos de mais nebulosidade nas regiões norte e centro durante a manhã. Há a possibilidade de neblina ou nevoeiro matinal. As

As temperaturas sobem ligeiramente, sobretudo as máximas e no interior. No domingo, há chuva fraca no litoral norte e centro. No restante país, há períodos de maior nebulosidade nas regiões do norte e centro. Novamente, também no final do dia, mantém-se a possibilidade de neblina ou nevoeiro matinal, particularmente nas regiões norte e centro, com as temperaturas novamente a registar uma subida.

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0: Boa tarde, são 18 horas.
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0: Boa tarde, são 19 horas.
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boa noite. São 20 horas. 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

0: Boa noite. São 21 horas.
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0: Boa noite. São 23 horas.
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boa noite. Zero horas. 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